legendária. Até falaram disso, ó. 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Iwe. Vamos ver agora. Por que você ganhou?

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It's true, man. Imagina o Copa Chino, né, cara? O Copa Chino já chega lá. O Copa não viva.